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0: Copa em Copa está a começar mais uma semana marcada por um feriado. Amanhã é véspera de feriado no Era Uma Vez no Porto, Nerve Attack Presents Blessed All Night. Também na noite de amanhã no Switch Club, DJ Vibe e David Moreira. Pelo Maus Hábitos, Porta Jazz apresenta Hugo Ferreira e Josias de Leon. Outras sugestões para a noite de amanhã, terça, no Ferro Bar, Mr. Teaser e Bandidos. Pelo Gar Porto, Lewis Fauci e Devil Rays. Outra sugestão vai para o Plano B, Manara. 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

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A cantora sueca Tove Lo está a preparar o lançamento de um novo álbum. Será o seu 6º álbum, intitulado Estrus, que sai a 18 de setembro. A primeira amostra foi agora apresentada. É o single I'm Your Girl, Right? I'm your girl, babe. Next. O produtor franco-italiano Lucas Chetti apresenta o seu novo single, chama-se Ti Vedo. Tem lançamento pela editora de Ugel, Make the Girls Dance Records.

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1: Música nova de Ugel, o DJ e produtor francês de Latin House, regressa às edições com Moving to the Sun. Conta com as participações vocais de Eltronate e Email Angel.

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1: O rapper nacional Cipin Purp está a preparar o lançamento do novo EP. Já apresentou Telefone, Dança para Te Dar Bolo e agora uma nova amostra do EP. Chama-se Omerta Freestyle.
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A cantora sueca Tove Lo está a preparar o lançamento de um novo álbum. Será o seu 6º álbum, intitulado Estrus. Sai a 18 de setembro. A primeira amostra foi agora apresentada. É o single I'm Your Girl, Right? I'm your girl. O produtor franco-italiano Luca Schetti apresenta o seu novo single, chama-se Ti Vedo. Tem lançamento pela editora de Ugel, Make the Girls Dance Records.

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2: A música nova de Ugel, o DJ e produtor francês de Latin House, regressa às edições com Moving to the Sun. Conta com as participações vocais de Eltronate e Email Angel.

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1: O rapper nacional Cipin Purp está a preparar o lançamento do novo EP. Já apresentou Telefone, Dança para te dar bolo e agora uma nova amostra do EP. Chama-se Omerta Freestyle.
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Roger Sanchez lançou o seu primeiro álbum de estúdio em 20 anos. Chama-se Spectrum. É o regresso às edições do DJ e produtor norte-americano. Este álbum demorou 6 anos a fazer. Um dos temas de destaque deste novo trabalho de Roger Sanchez é a faixa How Do We Say Goodbye, com

já saiu o álbum de estreia de Horse Girl. A DJ e produtora alemã apresenta o seu novo trabalho intitulado Nature is Healing. E com o lançamento do seu álbum de estreia, Horse Girl também apresentou uma nova faixa e um novo videoclipe para That's My Bitch.

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5: Manhãs da Nova Era, bom dia. Passam 2 minutos das 7.

0: Jamie Lewis com Soul Sexy nas manhãs da Nova Era. Bom dia, estás a acordar com a Rádio Número 1 do Norte. Para esta terça-feira vais poder contar com um dia de céu pouco nublado ou limpo. O sol vai brilhar, as temperaturas máximas vão chegar em Aveiro aos 20 graus, Porto com 22, Viana do Castelo com 23 e Paredes com 27 graus.
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0: De segunda a sexta-feira, entre as 7 e as 11 da manhã, as manhãs da Nova Era estão contigo para te dar a melhor música sem parar, os passatempos, o só quem é do Norte é que sabe e os temas para os quais podes participar através do WhatsApp. O número é o 924-485-922. E hoje quero saber uma coisa sem a qual não consigas viver. Se tiveres que escolher algo que tu sabes que não consegues viver sem, qual é que será a tua resposta? Será sem o café? Será sem a tua almofada favorita? Será sem o teu carro? Será sem outro artigo, objeto ou alguma coisa que tu tenhas na tua vida que é indispensável e com a qual não conseguirias não viver? Envia o teu áudio para o WhatsApp da Nova Era, 924-485-922. Eu espero que a Nova Era esteja na tua lista. Participa, envia a tua mensagem de voz e diz-me uma coisa. Pode ser uma ou então também podem ser duas ou até três. Coisas sem as quais não consegues viver. Eu acredito que a música sem parar da Nova Era seja uma delas. Boa terça-feira, passam 12 minutos das 7. Se estás a conduzir, uma boa viagem.

0: The Magician com Sunlight para começares bem o teu dia, a ver também o sol a nascer enquanto vais a caminho do teu trabalho, das aulas e a aproveitar a melhor música a separar com as manhãs da nova era. Daqui a pouco, Delight, Anthony Karras e na Bob Sinclair. Passam 25 minutos das 7. Eu sou o Ricardo Lomar, estás a ouvir as manhãs da nova era.
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1: Bom dia, para esta terça-feira vais poder contar com um dia de sol, o céu pouco nublado ou limpo. Quanto às máximas, Aveiro vai chegar aos 20 graus, Porto e Viana do Castelo aos 23 e Paredes com 27 graus. 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

Bom dia, ótimo saber que estás desse lado com a Rádio Nova Era em 100.1, 100.3 e radionovaera.pt. Hoje decidi perguntar-te uma coisa sem a qual não consigas viver. Pode ser um objeto, pode ser uma rotina, algo que tu tenhas que já te caracteriza e as pessoas sabem que se te convidarem, não podem convidar, por exemplo, naquele dia, naquela altura do dia, porque tu poderás estar entretido ou entretida a fazer alguma coisa, ou então sabem que se te convidarem, por exemplo, de férias, tu vais ter que levar a tua almofada porque só consegues adormecer com essa almofada que é a tua almofada favorita e a que dormes todos os dias. Ou, por exemplo, poderás ser daquelas pessoas que não consegue viver sem o café da máquina do escritório, sem, por exemplo, o grupo da família no WhatsApp, ou então a tua caneta favorita, aquela caneta que quando perguntam, tens uma caneta que me emprestes? Tu respondes, não tenho, não trouxe, mas tens, só que não queres dar porque sabes que muitas das vezes a caneta não volta até às tuas mãos. Envia uma mensagem de voz, participa no WhatsApp da Nova Era, diz-me uma coisa sem a qual não consigas viver. Participa no 924-485-922.

0: Voz de Ed Sheeran com Eyes Closed nas manhãs da nova era. E esta hora é bom que ainda não tenhas também assim os olhos fechados. É bom que já estejas de olhos bem abertos para enfrentares o teu dia ao som da música sem parar da nova era. 8 minutos para as 8. A seguir, não percas as primeiras notícias desta terça-feira com Miguel Rodrigues. E vamos também olhar para o trânsito nos acessos à cidade do Porto. Nas manhãs da nova era, estou a perguntar-te uma coisa sem a qual não consigas viver. Será que consegues viver sem o teu perfume? Sem os teus relógios, ou quem sabe até outros artigos, ou até joias, ou por exemplo, não consegues viver sem a torradeira lá de casa para te preparar o pequeno almoço. Participa no WhatsApp da Nova Era 924-485-922 e responde ao tema de hoje. A seguir, mais música a separar. Bom dia e toca acordar com a Nova Era.
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0: Manhãs da Nova Era, bom dia. 2 minutos depois das 8, vamos às primeiras notícias desta terça-feira com Miguel Rodrigues. Olá, Miguel, bom dia.
1: Olá, Alomar, bom dia. As notícias desta terça-feira, hoje é apresentada a programação do Vaudeville Rendezvous. Em Viana do Castelo é então apresentada a programação da 12ª edição do Festival Internacional Vaudeville Rendezvous, apresentado como o maior e mais relevante festival de circo contemporâneo do país. É promovido pelo Teatro da Didascália. Nesta edição, Viana do Castelo junta-se a Barcelos, Braga, Guimarães e Vila Nova de Famalicão, passando a ser 5 os municípios que acolhem este evento. Outras notícias pelo Porto: a Festa das Histórias da Cidade sai às ruas do Porto nesta noite. A liderá-la estão os grupos de extensão cultural da Universidade do Porto. O edifício da Reitoria vai ser o ponto de encontro para um roteiro aberto a toda a população. Acontece esta noite, os estudantes da Universidade do Porto a liderarem o roteiro pelas histórias da cidade. Também pelo Porto, a Galeria Municipal promove no seu foyer mais uma sessão de conversas de galeria nesta terça-feira, às 7 da tarde. O coreógrafo e bailarino Marco da Silva Ferreira é o convidado desta sessão, com a conversa a contar com a moderação da também bailarina e coreógrafa Luísa Saraiva. Acontece então hoje, Marco da Silva Ferreira, o próximo convidado de mais uma edição das conversas de galeria. Pela música, Thomas Bangle, um dos elementos dos Daft Punk, lançou um novo álbum a solo. Este que é um novo lançamento de Thomas Bangalter, um dos elementos da dupla francesa Daft Punk. 3 anos depois do seu primeiro lançamento pós-Daft Punk, surge este novo álbum intitulado Mirage, álbum que Thomas Bangalter compôs para uma companhia suíça de bailados. Sucede ao lançamento de Mythologies, que Thomas Bangalter lançou em 2023. É uma nova fase na carreira de Thomas Bangalter, depois dos Daft Punk.
0: Obrigado, Miguel, pelas primeiras notícias nas manhãs da Nova Era. Passamos para o trânsito e começo com a informação de acidente na A3, no sentido Braga-Porto, um acidente antes do nó de Santo Tirso. Na via esquerda, o trânsito condicionado, a partir também já do acesso da A7, na zona de Vila Nova de Famalicão, fila com vários quilómetros. Se estás na A3, em direção ao Porto, atenção, porque há um acidente antes do nó de Santo Tirso, a condicionar o trânsito. Ainda na A3, mais à frente, já na chegada para a cidade do Porto, intensidade após o nó da A4 e até à saída para a circunvalação em direção ao Hospital de São João. Na VCI, no sentido Freixo e Rábida, trânsito lento desde Bonjoia até ao nó da A3, no sentido contrário, abrandamentos a partir da zona de Bessa Leite até ao nó de Francos. Final da A1 com intensidade a partir de Coimbrões até à ponte da Rábida, também a afetar a A44 no sentido sul-norte, com o trânsito intenso para a A1 junto ao nó de Coimbrões. A Ponte do Infante está preenchida em direção à cidade do Porto, também pela A28, o trânsito intenso desde a ponte sobre o Rio Leça até ao final da Avenida AEP. Na Via Norte tens também intensidade em direção à cidade do Porto, a partir da zona da Maia e mais à frente após o viaduto da A4 e até à ligação para a VCI. Faz uma boa viagem com a Nova Era.
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0: Bom dia, com as manhãs da Nova Era, está na hora de acordar, deixar o sono e a preguiça para trás. Passam 6 minutos das 8. Estou a perguntar-te uma coisa sem a qual que não consegues viver. 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
0: Será que se eu te disser que não consegues viver sem o espelho da casa de banho, isto é verdade? Ou, por exemplo, se és daquelas pessoas que não consegue viver sem os óculos para encontrar os outros óculos? Quem usa óculos sabe do que é que eu estou a falar. Eu já dei por mim a procurar pelos meus óculos e onde é que eles estavam? Na cara, postos. E estava à procura deles, não sei muito bem porquê, mas acho que era muito cedo e o cérebro ainda não estava a funcionar a 100%. E tu, diz-me uma coisa sem a qual não consigas viver. Se calhar a esta hora vais responder, Lomar, sem o café, ou então sem a torrada, ou outro elemento do teu pequeno almoço. Deixa o teu áudio no WhatsApp da Nova Era, 924-485-922, e diz-me uma coisa sem a qual não consigas viver. Por exemplo, pode ser um elevador, neste caso se viveres nos andares. Eu vou dizer que acima do segundo andar já pode custar um bocadinho, mas talvez possas também não conseguir viver sem água quente. Se és daquelas pessoas que usa água quente para tudo, envia o teu áudio e participa nas manhãs da Nova Era através do 924-485-922. Mais música nova de Kygo. Esta chama-se Heaven on Your Mind e, se é novo, ouves primeiro na Nova Era. 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

0: Adam Portis e Lewis com Be The One nas manhãs da Nova Era. 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
0: Para esta terça-feira vais poder contar com um dia de sol, o céu pouco nublado ou limpo. As máximas vão chegar em Aveiro aos 20 graus, Porto Viana do Castelo aos 23 e Paredes com 27 graus. Nas manhãs da Nova Era, estou a perguntar-te uma coisa sem a qual não consigas viver. Diz lá, será que neste momento não consegues viver sem o teu smartphone? Será que não consegues viver sem um adereço que pode ser o teu favorito? E até uma espécie de amuleto da sorte que anda contigo para todo lado? Envia o teu áudio para o WhatsApp da Nova Era, o 924-485-922. Eu vou aqui revelar que, neste momento, uma coisa sem a qual que eu não consigo viver é sem o meu perfume. Posso dizer, pronto, tem um perfume que eu não consigo viver sem ele, e antes de ir de casa, e algumas situações, também anda comigo de um lado para o outro. Sempre que acho necessário, lá vou colocar o perfume. Pode parecer uma coisa banal, mas é para responder ao tema. Deixa tu também o teu áudio no WhatsApp da Nova Era, 924-485-922, e diz-me algo sem a qual não consegue viver. Continua a melhor música a separar, aumenta o volume e aproveita com Sandro Silva e Pampeirada.

0: Doja Cat com Kiss Me More nas manhãs da Nova Era. Estou a perguntar-te uma coisa sem a qual não consegues viver. Se só puderes escolher assim algo sem a qual não consegues viver, qual é que será? Envia a tua mensagem para o WhatsApp da Nova Era, o 924-485-922. Os áudios dos melhores ouvintes do mundo não param de chegar.
1: Bom dia, Lamar.
0: Bom dia.
1: Há uma coisa com a qual eu não consigo mesmo viver.
0: Qual é?
1: Aliás, eu se calho de me esquecer em casa dele, sou obrigado a ir comprar uns novos.
0: A sério?
1: Que são os meus óculos de sol. É impossível eu andar sem eles. Porque quando o sol está a tostar, parece que os meus olhos explodem se não tiver os óculos de sol.
0: É uma coisa sensíveis.
1: Surreal. Então eu não consigo viver sem eles. Vá, um abraço, bom trabalho.
0: Bom trabalho também para ti, Jorge. E ouvir esta mensagem deixou-me aqui na dúvida. Jorge, das duas uma, ou tens uma memória muito boa e nunca te esqueces dos teus óculos de sol, ou então pode ser uma coleção enorme. Se és daquelas pessoas e se está sempre a esquecer de algo, e os óculos de sol poderão não ir contigo e vais ter que comprar uns novos. Das duas uma, qual é que será esta opção? Tens poucos ou então tens uma coleção imensa porque estás sempre a esquecer-te dos teus óculos de sol? Podes deixar a tua resposta no WhatsApp da Nova Era, se estiveres desse lado ainda a caminho do trabalho, ou quem sabe também aproveitar este início de terça-feira. Passam 29 minutos depois das 8. Bom dia. A seguir vamos atualizar o trânsito e trazer-te as primeiras dicas para o Só Quem É do Norte é que Sabe. E entretanto, no WhatsApp da Rádio Nova Era já chegou a resposta do Jorge para aquela minha questão de que ou tem uma coleção enorme ou então tem poucos. E a resposta do Jorge é a seguinte: tenho cerca de 30 óculos de sol diferentes. Isso já quer dizer tudo. Não vale a pena estar aqui. Porque já toda a gente percebeu. E tu, diz-me uma coisa sem a qual não consigas viver. Eu aposto que tens muito para contar sobre este tema. Participa no WhatsApp da Nova Era, 924-485-922.
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1: Ray com Where Is My Husband nas manhãs da Nova Era. Boa terça-feira, 25 minutos para as 9. Vamos atualizar o trânsito. Esta hora continua a informação de acidente na A3, no sentido Braga-Porto. Um acidente antes do nó de Santo Tirso. Na via esquerda, o trânsito condicionado e fila já com vários quilómetros a partir do acesso da A7 na zona de Vila Nova de Famalicão. Também a informação de acidente na via norte, no sentido Maia-Porto, mas esse está resolvido. O acidente entre o posto de abastecimento e o acesso à VCI, mas ainda com trânsito lento a partir do viaduto da A4 na Via Norte em direção à VCI. Também pela A28 podes contar com trânsito intenso desde a ponte sobre o Rio Leça até ao final da Avenida EP. Já na VCI, no sentido Freixo a Rábida, lentidão a partir de Bonjoia até à zona de Paranhos. No sentido contrário, abrandamentos desde o Campo Alegre até ao Nó de Francos. Na A1, trânsito intenso desde a zona de Coimbrões até à ponte da Rábida, também a afetar a A40. Há abrandamentos esta hora para os acessos da A1 em ambos os sentidos da A44 junto ao nó de Coimbrões. A ponte do Infante continua com dificuldades em direção à cidade do Porto, marginal com lentidão para o túnel da Ribeira, também paragens na via panorâmica em direção ao Campo Alegre. Na A3, na chegada para a cidade do Porto, trânsito intenso a partir do viaduto da A4 até à ligação para a VCI. Também esta hora podes contar ainda com abrandamentos na circunvalação entre os cruzamentos do Rio Tinto e Ariosa em direção ao Hospital de São João. Faz uma boa viagem com a Nova Era.
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1: E chegou o momento de revelar as primeiras dicas para o Só Quem É do Norte é que Sabe, onde todos os dias podes mostrar nas manhãs da Nova Era que és um verdadeiro nortenho ou nortenha. Será que vais adivinhar a palavra de hoje? Ouve bem as dicas, é apenas uma única palavra que no Norte tem o significado de tigela. Mas não te posso dizer, são as primeiras dicas para o Só Quem É do Norte é que Sabe. Eu acho que este é nível básico. Vais adivinhar logo à primeira e sem ter que pensar muito. Se já tens um palpite, sim, esse que tens agora também aí na ponta da língua, envia o teu áudio para o WhatsApp da Nova Era, 924-485-922. Qual é que é a palavra nortenha que significa tigela? Envia o teu áudio e participa no 924-485-922 para comprovares que dominas o Só Quem É do Norte é que Sabe nas manhãs da Nova Era.

Sharon Phillips com Touch Me nas manhãs da Nova Era. Bom dia, ótimo saber que estás desse lado a acordar com a rádio número 1 do Norte, a Nova Era Música sem parar. Não te atrases, uma boa viagem. Faltam 17 minutos para as 9 e ainda vais muito a tempo de participar no Só Quem É do Norte é que Sabe. E se é a primeira vez que estás a ouvir a rádio Nova Era, digo-te que o Só Quem É do Norte é que Sabe vem comprovar se és ou não és um verdadeiro nortenho ou nortenha. Só tens que ouvir as dicas para a palavra ou expressão em destaque e depois deixares o teu bitite por mensagem de voz, um áudio, no WhatsApp da Nova Era. O número é o 924-485-922. Hoje estou à procura da palavra que no Norte utilizamos para tigela. Uma palavra que tu também poderás dizer. Se calhar já utilizaste este pequeno objeto nesta manhã para o teu pequeno almoço, ou então vais utilizar para o almoço. É a palavra nortenha que significa tigela. Mas não te posso dizer, são as últimas dicas. Participa no WhatsApp da Nova Era. O número é o 924-485-922. Envia o teu bitite e mostra que dominas o dicionário nortenho. Quem sabe se daqui a pouco não te ouves em direto nas manhãs da Nova Era. Agora a Loc com Dive Into Me.

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Bob Marley com Sun is Shining e é a música certa para este momento. O sol está também a subir pelo céu e a trazer-te uma terça-feira com também boas temperaturas, com o sol para poderes repor a tua vitamina D. Mas a esta hora, nas manhãs da nova era, como é habitual, vamos para o Só Quem é do Norte é que Sabe.

0: a pergunta que se impõe todas as manhãs aqui na Rádio Nova Era é a seguinte: serás tu um verdadeiro nortenho ou nortenha? É isso que podes comprovar através dos teus bitites no WhatsApp da Nova Era, que está ao rubro. Obrigado a todos que estão a participar. Em destaque está a palavra do norte para tigela, uma palavra bem característica que poderás também ter ouvido quando eras mais novo ou mais nova, por parte dos teus avós, por parte dos teus pais, mas que continua também a ser utilizada ainda nos dias de hoje. Vamos para o WhatsApp e perceber se os melhores ouvintes do mundo conseguiram chegar à palavra em destaque.
1: Bom dia, Ricardo. A palavra de hoje é malga. Um abraço, bom trabalho.
0: Bom trabalho também para ti, Helder, a participar no Só Quem É do Norte é que Sabe. Será esta a palavra de hoje? Vamos a mais mensagens.
2: Bom dia, Nova Era.
0: Bom dia.
2: Uma tigela, eu não sei o que é, mas uma malga, sei, serve para comer a sopa. Malga.
0: Será que é, André? Muito obrigado pelo teu bitite no WhatsApp da Rádio Nova Era. São muitos aqueles que querem participar e mostrar que dominam o dicionário nortenho.
3: Bom dia, Lomar. Bom dia a todos.
0: Bom dia.
3: Hoje eu vou tomar o leite numa malga. Beijinhos, bom feriado para todos. Beijinhos.
0: Bom feriado também para ti. Continua desse lado com a Rádio Nova Era, a mensagem de Sónia. Mas falta também aqui ouvirmos mais palpites.
4: Bom dia, Lamar. Bom dia, Nova Era.
0: Bom dia.
4: Olha, por acaso não estamos a falar de uma malguinha de sopa, pois não, uma malga? Queres uma malga de sopa?
0: A esta hora, não, obrigado, agradeço. Talvez mais tarde, mas não há quem enganar, porque só quem é do Norte é que sabe o que é uma malga.
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0: Podes ainda deixar as tuas sugestões com as palavras e expressões do Norte que adoras utilizar no dia-a-dia e que gostavas de ver em destaque no Só Quem É do Norte é que Sabe. As tuas sugestões são sempre bem-vindas no WhatsApp da Rádio Nova Era. Continua desse lado, faltam 8 minutos para as 9. Será uma terça-feira com um céu pouco nublado, o sol vai brilhar, as máximas vão chegar em Aveiro aos 20 graus, Porto e Viana do Castelo aos 23 e Paredes com 27 graus. A seguir, nas manhãs da Nova Era, as notícias com Miguel Rodrigues e também o trânsito. 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

0: Nova Era, bom dia. Um minuto depois das 9, voltamos a atualizar as notícias com Miguel Rodrigues. Olá, Miguel.
1: Olá, as histórias da Nova Era. Em semana de arranque do Mundial de Futebol, a FIFA apresenta o álbum oficial do Mundial de Futebol. São 18 faixas, incluem Major Lazer, Nelly Furtado e Davido em No Place Like Home, também Shakira e Burna Boy em Die Die, Future e Tyla em Game Time, ainda Lisa, Anitta e Rema em Goals, e também uma nova versão de In the Stars dos Rolling Stones. São alguns dos 18 temas incluídos no álbum oficial do Campeonato do Mundo de Futebol. Algumas destas faixas vão poder ser ouvidas nas cerimónias de abertura no final desta semana, que vão acontecer na cidade do México, em Toronto, no Canadá, e também em Los Angeles, nos Estados Unidos. O Mundial de Futebol passa também pela música. Por falar em futebol, a 5ª edição do torneio de futebol 3x3 da Universidade do Porto vai decorrer no próximo dia 1 de julho no Estádio Universitário. Para já estão abertas as inscrições. A participação no torneio é aberta a estudantes, investigadores, também docentes, não docentes e alumni da Universidade do Porto. As inscrições decorrem até ao próximo dia 26 de junho. Ainda pelo Porto, esta semana o município do Porto está a promover uma ação de sensibilização com o objetivo de reverter a má prática do estacionamento abusivo. Estacionar em passeios, ocupar indevidamente lugares destinados a pessoas com mobilidade reduzida são algumas das infrações registadas diariamente em vários pontos da cidade. Está então a decorrer para passar uma mensagem que relembra a necessidade de cumprir o Código da Estrada. Será também reforçada a fiscalização a estes incumprimentos. O Porto a querer reverter a má prática do estacionamento abusivo com esta ação de sensibilização que decorre até 12 de junho.
0: Obrigado, Miguel, pelas notícias. Ele volta às 10 com a informação atualizada. Vamos olhar para o trânsito nesta manhã de terça-feira. Ainda continuam dificuldades na A3 no sentido Braga-Porto. O trânsito intenso a partir do nó da A7 da zona de Vila Nova de Famalicão devido a um acidente que aconteceu na saída para Santo Tirso. O trânsito ainda lento. Mais à frente na A3 na chegada para a cidade do Porto, também com abrandamentos entre o nó da A4 e a saída para a circunvalação em direção ao Hospital de São João. Na VCI, no sentido Freixo e Rábida, intensidade a partir de Monjoia até ao nó da A3. Mais à frente entre Paranhos e a Perlada, também com abrandamentos. Na VCI, no sentido a Rábida Freixo, o trânsito lento desde o Campo Alegre até ao Nó de Francos. Na A1, em direção à Ponte da Rábida, o trânsito intenso a partir da zona de Canidelo. A via panorâmica continua com paragens em direção ao Campo Alegre, a Ponte do Infante preenchida em direção à cidade do Porto, também a marginal com dificuldades para o túnel da Ribeira. Na A28, lentidão desde a ponte sobre o Rio Leça até ao final da Avenida AEP. Na Via Norte, também trânsito intenso após o viaduto da A4 até à ligação para a VCI. Nota ainda para a VRI em direção ao aeroporto com o trânsito bastante intenso desde o nó da A4, isto na VRI em direção ao aeroporto, trânsito lento a esta hora. Faz uma boa viagem com a Nova Era.
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0: Bom dia com as manhãs da Nova Era. Eu sou o Ricardo Lomar. Estou a perguntar-te uma coisa sem a qual não consegues viver. Algo que faz parte do teu dia-a-dia, da tua vida. Pode ser um acessório, pode ser também o teu alimento favorito, pode fazer parte do pequeno almoço, do teu dia de trabalho. Algo sem a qual tu não consegues viver. Participa no WhatsApp da Nova Era, o 924-485-922.
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0: E a verdade é que tu poderás ter muito a dizer sobre este assunto no WhatsApp da Rádio Nova Era. Envia o teu áudio para o 924-485-922. Foi o que fez a Tânia, que está ligada na Nova Era e que há pouco me ouviu a falar sobre algo que eu também não consigo viver sem ele.
5: Ora bem, eu não vivo sem o meu perfumezinho, é verdade, e anda sempre comigo, uma amostrinha, e o meu óculos de sol, para não ferir as pestinhas. Beijinho, bom trabalho.
0: Bom trabalho também para ti, sempre ligada à Rádio Nova Era, a dizer que não consegue viver sem o perfume, foi algo que eu falei também há pouco aqui nas manhãs, e sem os óculos de sol, também é outro objeto que nesta altura do ano eu não consigo andar sem ele, quando estou assim na parte exterior, quando vou para a praia, dar um passeio, quando vou conduzir, os óculos de sol têm que estar sempre presentes. Quando não os trago, eu me esqueço deles, fico assim um bocadinho irritado, confesso. E tu, diz-me uma coisa sem a qual não consigas viver. Será que é algum destes objetos? Será que é outro? Como, por exemplo, não consegues viver sem a máquina de café lá de casa, sem o teu aspirador favorito, sem as meias quentes no inverno, sem, por exemplo, também não conseguias viver sem a torradeira? Deixa a tua resposta no WhatsApp da Nova Era, o 924-485-922. Algo que eu desconfio que tu não consigas viver sem é sem a música da Nova Era. Let Me Be, a música de Second Voice, para ouvires agora. Bom dia! E boa terça-feira.

0: primavera, música sem parar. Para hoje vais poder contar com um dia de sol, o céu pouco nublado. Quanto às máximas, Aveiro vai chegar aos 20 graus, Porto e Viana do Castelo aos 23 e Paredes com 27 graus.
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0: E será o café uma coisa sem a qual não consigas viver, pelo menos de manhã? Já tomaste aquele café que te ajuda a dar energia e a preparar-te para tudo o que tens para fazer pela frente? Se ainda não tomaste, e poderás estar assim naquele momento de falta pouco, preciso do meu café para começar bem o meu dia. Ou então, se tens, por exemplo, outras coisas sem as quais não consegues viver, deixa o teu áudio no WhatsApp da Rádio Nova Era. O número é o 924-485-922.
2: Bom dia, Ricardo Lomar. Bom dia, Nova Era.
0: Bom dia.
2: Ora, eu não consigo viver sem os meus lenços de papel. O que é que será? Estas malditas alergias. Não há um dia que não os uso. Beijinhos, boa semana.
0: Boa semana também para ti, Cristina, ligada no WhatsApp da Rádio Nova Era e a participar no tema. Eu entendo, por acaso, também ando sempre com lenços de um lado para o outro. Às vezes não preciso, mas diretamente, mas ter ali sim o lenço em alguma situação, em algum espirro, algum momento em que sujamos ou precisamos de limpar as mãos, estão lá os lenços. E já sou um bocado conhecido também por isso no grupo de amigos e até na família. Se alguém precisar de um lenço, podem pedir ao Lomar, porque ele, de certeza, que tem no bolso. E tu, uma coisa sem a qual não consigas viver. Participa no WhatsApp da Nova Era, 924-485-922. Pode ser um objeto, pode ser algo da tua rotina, mas que tu sabes que sem isso os teus dias não são iguais. Participa, deixa a tua mensagem de voz no WhatsApp da Nova Era. Boa terça-feira, passam 18 minutos das 9 para ouvir Joe e End of Beginning.

0: Drake com Massive nas manhãs da Nova Era. Boa terça-feira, passam 28 minutos das 9. A seguir vamos atualizar o trânsito nos acessos à cidade do Porto e continuar com o tema de hoje. Estou a perguntar-te, diz-me uma coisa sem a qual não consigas viver. Por cá já falaram sobre o café, os óculos de sol, também sobre o perfume, os lenços de papel. E tu, diz-me algo sobre o qual não consegues viver sem. Pode ser um objeto, pode ser algo da tua rotina, mas que tu sabes que é indispensável para ti todos os dias. Envia a tua mensagem de voz no WhatsApp da Nova Era, 924-485-922.
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Assim se chama Save Me Tonight, a música de Jennifer Lopez nas manhãs da Nova Era, 25 minutos para as 10. Voltamos a atualizar o trânsito a esta hora com informação de acidente na A3, na chegada para a cidade do Porto. O trânsito lento também junto ao nó da A4 devido à informação de um acidente na via da direita na A3 no sentido Braga-Porto junto ao nó da A4. Na VCI continua também a lentidão no sentido Freixo e Rábida, desde a zona do Mercado Abastecedor até ao nó da A3, no sentido contrário, abrandamentos a partir do Campo Alegre até ao nó de Francos. A Ponto Infante ainda com lentidão em direção à cidade do Porto, a via panorâmica, com o trânsito intenso em direção ao Campo Alegre. Pela A28, trânsito lento desde a ponte sobre o Rio Leça até ao final da Avenida AEP, também com abrandamentos para a Avenida Sidónio Paes e para a VCI. Na Via Norte, ainda também a lentidão, o trânsito mais intenso na chegada para a VCI, na Via Norte, em direção à VCI. São as principais complicações no trânsito. Faz uma boa viagem com a Nova Era. Estou a perguntar-te uma coisa sem a qual não consigas viver. Participa no WhatsApp da Rádio Nova Era se tens um objeto, se tens algo que todos os dias precisas desse objeto ou então de fazer essa atividade, esse momento para que o teu dia corra na perfeição. Participa através do WhatsApp 924-485-922 e responde ao tema de hoje. Continua a melhor música sem parar com este flashback, uma viagem no tempo com Stardust e Music Sounds Better with you.

0: Música nova de Bibi Rexha e David Guetta, Sad Girls. 17 minutos para as 10, não te atrases. Se estás a conduzir, boa viagem. Se a esta hora já estás a trabalhar, um bom trabalho com a nova era. Hoje o tema é o seguinte: diz-me uma coisa sem a qual não consigas viver. Faz quase a parte de ti, da tua vida, até te pode caracterizar. E as pessoas sabem que se te pedirem isso, tu poderás ter, ou que se fores ter com essa pessoa, terás de certeza passado por essa rotina ou esse objeto está contigo. Envia o teu áudio para o WhatsApp da nova era e diz-me uma coisa sem a qual não consigas viver. Vamos ouvir a mensagem do Raul.
1: Bom dia, Ricardo. Bom dia, Nova Era.
0: Bom dia.
1: Uma coisa que eu não consigo viver sem são os canais de desporto. Infelizmente, para a minha mulher, lá em casa não dá mais nada na televisão a não ser desporto de manhã à noite.
0: A sério?
1: Ou isso, ou aquela série derivada da Guerra dos Tronos, qualquer uma. Tudo que seja o universo Game of Thrones. Lá está, ou desporto, ou uma série derivada da Game of Thrones, ou a Game of Thrones em si. É o que é. Minha mulher berra, mas não adianta nada. Grande abraço, bom dia.
0: Raul, muito obrigado pela mensagem no WhatsApp da Rádio Nova Era. Eu acho que é necessário mais uma televisão lá em casa, pelo menos para equilibrar aqui os gostos, mas eu entendo que possas adorar ver os canais de desporto, também as séries do mundo de Game of Thrones, mas também cuidado, porque pode acontecer da televisão deixar de funcionar de um momento para o outro, o comando desaparecer, não sei, são coisas que podem acontecer, não sabemos o dia da manhã. Mas ele a mostrar que não consegue viver sem os canais de desporto, e são sempre os canais que estão selecionados na televisão. E tu, diz-me algo sem o qual ou a qual não consigas viver. São muitos objetos, artigos e até rotinas que já foram faladas no WhatsApp da Rádio Nova Era, mas se ainda não participaste, participa. Envia o teu áudio para o 924 485 922.

0: Jack Jones com Never Be Lonely. A Nova Era nunca te deixa só, tem sempre a melhor música sem parar. Para esta terça-feira, prepara-te para um dia de sol, bom tempo, o céu pouco nublado. As máximas vão chegar em Aveiro aos 20 graus, Porto e Viana do Castelo com 23 e Paredes com 27 graus. Nos próximos dias, as temperaturas vão continuar ainda a subir. O bom tempo e o verão 2026 estão cada vez mais próximos. A seguir, não percas Jonas Blue, logo depois as notícias com o Miguel Rodrigues. 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

0: Manhãs da Nova Era, bom dia, passam 3 minutos das 10, voltamos a atualizar as notícias com Miguel Rodrigues. Olá Miguel, bom dia.
1: Olá Alomar, bom dia. As notícias desta terça-feira, hoje é apresentada a programação do Vaudeville Rendezvous em Viana do Castelo. É então apresentada a programação da 12ª edição do Festival Internacional Vaudeville Rendezvous, apresentado como o maior e mais relevante festival de circo contemporâneo do país. É promovido pelo Teatro da Didascália. Nesta edição, Viana do Castelo junta-se a Barcelos, Braga, Guimarães e Vila Nova de Famalicão, passando a ser 5 os municípios que acolhem este evento. Outras notícias pelo Porto: a Festa das Histórias da Cidade sai às ruas do Porto nesta noite. A liderá-la estão os grupos de extensão cultural da Universidade do Porto. O edifício da Reitoria vai ser o ponto de encontro para um roteiro aberto a toda a população. Acontece esta noite os estudantes da Universidade do Porto a liderarem o roteiro pelas histórias da cidade. Também pelo Porto, a Galeria Municipal promove no seu foyer mais uma sessão de conversas de galeria nesta terça-feira, às 7 da tarde. O coreógrafo e bailarino Marco da Silva Ferreira é o convidado desta sessão, com a conversa a contar com a moderação da também bailarina e coreógrafa Luísa Saraiva. Acontece então hoje, Marco da Silva Ferreira, o próximo convidado de mais uma edição das conversas de galeria. Pela música, Thomas Bangalter, um dos elementos dos Daft Punk, lançou um novo álbum a solo. Este que é um novo lançamento de Thomas Bangalter, um dos elementos da dupla francesa Daft Punk. 3 anos depois do seu primeiro lançamento pós-Daft Punk, surge este novo álbum intitulado Mirage, álbum que Thomas Bangalter compôs para uma companhia suíça de bailados. Sucede ao lançamento de Mythologies, que Thomas Bangalter lançou em 2023. É uma nova fase na carreira de Thomas Bangalter, depois dos Daft Punk.
0: Obrigado, Miguel, pelas notícias. A informação volta a ser atualizada às 2 da tarde na Nova Era.
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0: Manhãs da Nova Era, bom dia contigo de segunda a sexta-feira, entre as 7 e as 11 da manhã. Decidi perguntar-te uma coisa sem a qual não consegues viver. Pode ser uma ou então várias, depende assim da tua lista de sobrevivência. Participa no WhatsApp da Nova Era, o 924-485-922. Por exemplo, se és daquelas pessoas que não consegue viver sem o pão acabado de cozer, com aquele cheiro de sair do forno e fica irresistível. Se, por exemplo, o café é oferecido por alguém, pode ser também aqui um ótimo gesto e pode mudar até o teu dia. O lugar de estacionamento à porta, isto se não tens muita paciência para andar a pé, ou então procuras sempre por um lugar de estacionamento à porta, ou, por exemplo, aquela situação, se costumas tomar pequeno almoço até almoçar fora todos os dias, quando o funcionário ou a funcionária já sabe qual é que é o teu pedido e tu não precisas de dizer nada além do bom dia e de obrigado. Isso aí é os mínimos e é o básico. Diz-me uma coisa sem a qual não consigas viver. Participa no WhatsApp da Nova Era, 924-485-922. Esta lista vai continuar e tu vais poder acrescentar aqueles elementos, os objetos ou algum momento do teu dia-a-dia que tu sabes que a tua vida e a tua rotina não será a mesma se isso não acontecer. Participa no WhatsApp, ainda não guardaste o número? Eu volto a dizê-lo, 924-485-922. Se precisas de energia e ritmo para começares bem esta terça-feira, a Nova Era sabe o que tu queres ouvir. Pharrell Williams com Happy.

0: 7 graus. Continuo a perguntar-te uma coisa sem a qual não consigas viver. Se te também te perguntarem que podes escolher apenas algo para levares contigo para todo lado, algo que te caracteriza, pode ser um objeto, pode ser também um momento da tua rotina, diz-me qual é que é a coisa sem a qual tu não consegues viver. Participa no WhatsApp da Nova Era, 924-485-922.
1: Bom dia, Lomar. Bom dia, Nova Era.
0: Bom dia.
1: O que eu não posso esquecer, e não me esqueço, passo todos os dias, mas é quando chego a casa, mas claro, primeiro passo as obrigações, só depois é que vou para isso, que é, tenho que jogar no simulador, no Gran Turismo, já que não se pode acelerar nas estradas, ao menos ali, acelera-se à vontade e não há multas para ninguém. Faz boas corridas, divertidamente, é isso que interessa. Vá, fiquei bem, continuação. Bom dia e um grande abraço.
0: Um bom dia para o Daniel, que está a ouvir a Rádio Nova Era e decidiu participar no tema, dizer que para ele faz parte da rotina e não consegue não chegar a casa e depois de todas as obrigações terá um tempo para lazer e também estar a jogar, neste caso, o simulador automóvel. E tu, qual é que é a coisa sem a qual não consegues viver? Deixa o teu áudio no WhatsApp da Nova Era, 924-485-922. A seguir vamos para o Planeta Música. O Miguel Rodrigues está quase a chegar com todas as novidades por agora. All Things Break e este Stay é mesmo um convite para continuares desse lado ouvir as manhãs da Nova Era.

0: Welcome Tracy in my room nas manhãs da Nova Era, 27 minutos depois das 10. Continuamos com o tema. Estou a perguntar-te uma coisa sem a qual não consigas viver. E no WhatsApp da Nova Era continuam a chegar as mensagens dos melhores ouvintes do mundo e eu identifico-me muito com o Nuno.
1: Bom dia, fala Nuno. E eu não consigo andar sem relógio. Para onde vá, até para dormir eu utilizo relógio. Abraço a todos.
0: Um grande abraço também para ti e fica desse lado com a Rádio Nova Era. Para dormir eu retiro o relógio, mas confesso que não consigo sair de casa sem relógio. Tenho vários para também combinar com o estilo de roupa que possa estar a utilizar no dia-a-dia, mas sair de casa sem relógio não consigo de todo. E tu, diz-me uma coisa sem a qual não consigas viver. Participa no WhatsApp da Nova Era, o 924-485-922.
2: Bom dia, Lomar. Bom dia, pessoal da Nova Era.
0: Bom dia.
2: Uma coisa que eu não posso prescindir mesmo é os óculos de sol, principalmente quando está sol, porque eu não consigo ver rigorosamente nada. Eu tenho os olhos claros e sem óculos escuros eu pareço uma ceguinha. Vou ali com os olhos quase fechados, quem vive, assim, olha, ela é vesga, costuma dizer aqui no Norte. Por isso, sem óculos de sol, Patrícia, não funciona. Não funciona mesmo. Beijinhos, um bom dia para vocês.
0: Um bom dia também para ti, ligada com a Rádio Nova Era, a revelar que não consegue andar e viver sem os óculos de sol. E tu, participa no WhatsApp da Nova Era, deixa o teu áudio e responde ao tema de hoje. Diz-me uma coisa sem a qual não consigas viver. Daqui a pouco, mais música sem parar. Agora o Planeta Música, com Miguel Rodrigues.
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4: Conhecidos pelas suas colaborações com nomes como Elton John, Dua Lipa, Coldplay ou Khalid, os australianos Pnau têm agora uma collab com os mexicanos The Warning. O tema chama-se Tu Corazón, Your Heart.

Jump and Shout foi um dos grandes temas da carreira dos Basement Jaxx, lançado originalmente em 1999. Este tema tem agora uma remix dos Gorgon City, com o lançamento pela editora Tool Room Records.

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de ficar assim com vontade de dançar, a bater o pé ou as mãos no volante se estás a conduzir, uma boa viagem nova era sabe sempre como te surpreender. Boa terça-feira, 19 minutos para as 11. Estamos a criar uma lista com as coisas sem as quais os melhores ouvintes do mundo não conseguem viver. E tu, se calhar, tens muito para contar. Deixa a tua mensagem de voz no WhatsApp da Nova Era. Se, por exemplo, não consegues viver sem uma cesta ao domingo à tarde, ou então noutros momentos do teu dia, ou aquele pijama que é o teu favorito, já está assim um bocadinho para o velho, mas mesmo assim tu não consegues abdicar dele, ou, por exemplo, se não consegues viver com aquele momento em que sentes, quem sabe, até o cheiro da chuva no verão, quando o tempo está quente, de repente chove e vem assim um cheiro também intenso da natureza, da terra ou do local onde tu estás, pode ser uma das coisas que mais gostes de sentir. Participa no WhatsApp da Nova Era, 924-485-922. Se ainda não guardaste o número do WhatsApp, este é o momento certo para os fazeres. Continua a melhor música sem parar com Kygo e Heaven on Your Mind. 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

0: Bom dia com as manhãs da Nova Era, Smoke City e Underwater Love. Bom dia, boa terça-feira, faltam 8 minutos para as 11 e no WhatsApp continuam a chegar as mensagens dos melhores ouvintes do mundo para responderem ao tema qual a coisa que não conseguem viver sem. Uma coisa que tu não consegues viver sem pode ser um bem material, pode ser algum momento, algum gesto que possam ter contigo ou que tenhas com outras pessoas e que faz parte das tuas características. Envia o teu áudio para o WhatsApp da Nova Era, o 924-485-922. Vamos ouvir o Carlos.
1: Mas há uma coisa que eu não passo sem isso. Um único dia, todos os dias, tenho nem que seja que ver, que é o meu filhote. Às vezes saio de manhã, não o vejo, chego à tarde ou à noite, a casa já está a dormir, mas tenho que ir à cama, dar um beijinho e olhar para ele um bocadinho. Isso sim, é a coisa mais importante que nós podemos ter. Agora o resto, bens materiais, precisamos, assim como eu também preciso, são alguns materiais de trabalho, é certo, mas se não houver um carro, um autocarro, se não houver um telefone, haverá outra coisa qualquer, uma carta ou item com a pessoa, muitas coisas que nos poderiam desarrascar. Agora um filho, o meu filhote, todos os dias não consigo passar sem nem que seja ver lhe dar um beijinho. Obrigado a todos, um bom feriado para todos amanhã e grande abraço.
0: Um grande abraço também para ti, um bom feriado com a Rádio Nova Era. E este ouvinte a falar que não consegue todos os dias não ver e neste caso olhar para o filho e dar-lhe também assim algum carinho e um mimo. E tu, qual a coisa que não consegues viver? Pode ser um bem material, pode ser também um momento do teu dia-a-dia, por exemplo, o café, pode ser, quem sabe, até aqueles chinelos que sabes que quando chegas a casa precisas deles para descansar os pés ou então para não levar sujidade. Isto, se bem que foi um tema aqui há pouco tempo nas manhãs da Nova Era sobre pedir às visitas para tirar ou não tirar o calçado, sem dúvida que podem ser muitas as coisas que marcam o teu dia-a-dia, mas há algo que eu não consigo viver sem, aliás, dois objetos que eu já falei cá nas manhãs da Nova Era: o perfume, também o relógio. Não consigo sair de casa sem nenhum deles. Se sair, parece que não estou completo, e já aconteceu sair de casa e voltar por causa do relógio porque não estava a sentir bem. E tu, diz-me uma coisa sem qual não consigas viver. Participa no WhatsApp da Nova Era, 924-485-922. Se a Débora Zanha é uma dessas coisas, ela daqui a pouco chega à Rádio Nova Era. Já está por cá. Estás a ouvir alguém assim a cantar?
2: Eu sem ti. Pronto. Quem era eu sem ti? Oi, lindos!
0: Ela daqui a pouco vai também estar contigo até às 3 da tarde na Rádio Nova Era. Por agora, esperas um bocadinho, pode ser?
2: Ah, eu também não sei mais da letra, portanto também não dava. Que me perdoou o Tony Carreira.
0: E daqui a pouco vais também responder ao tema. Continua desse lado a acordar com as manhãs da Nova Era.
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0: The Chainsmokers com Closer nas manhãs da Nova Era. Bom dia! Se há pouco estavas a ouvir a emissão, percebeste que ela já estava por cá no estúdio. Olá, Débora Zanha, novamente.
1: Oi, lindos, novamente.
0: Tiveste tempo para pensar na resposta para o tema de hoje? Uma coisa sem a qual não consigas viver.
1: Então, olha, tu acabaste por responder à minha pergunta. Eu acho que só uma coisa é impossível. Uma coisa é...
0: Eu?
1: É impossível. Sim, tu falaste do perfume e do relógio. Eu diria dificilmente eu saio de casa, mesmo que até se veja, porque fica fora da carteira, porque não cabe na carteira, eu ando com.
0: Eu confesso que já tentei esconder o perfume a Débora Zanha para que o ambiente continuasse. Também aqui com um bom cheiro, mas o que é demais também às vezes pode parecer castigo.
1: É porque eu ponho muito. Exatamente. Não, se vocês, não esqueçam.
0: Se vocês acham que conhecem alguém ou que colocam muito perfume, não há medição possível para a quantidade
1: de perfume. Eu queria só lembrar que eu estou proibida de pôr perfume no carro de Ricardo Lomar. Não é o único carro em que eu estou proibida de pôr perfume. Há mais um bolito que...
0: Eu não estou a apontar o dedo. Eu só estou mesmo a tentar passar a imagem.
1: Não posso pôr perfume também.
0: Para que os meus ouvintes do mundo percebam que Débora Zanha coloca muito, mas muito perfume. Quase a chegar ao nível de um frasco de perfume a cada duas semanas, talvez.
1: Já consegui melhor. Ricardo Lomar, já consegui melhor.
0: Okay.
1: Um para uma semana. Depende da agenda. Também depende da agenda. Depende um bocadinho disso. Mas olha, com esta história de uma coisa, não é? Com a qual não podemos viver, sem a qual não,
0: pode ser
1: não
0: material,
1: conseguimos viver sem.
0: Sim, pode ser.
1: Lembrou-me aquele jogo.
0: Situação,
1: aquele jogo de
0: qual?
1: Se fosses à Lua, o que é que levavas?
0: Se fosses para uma ilha deserta,
1: sim,
0: e pudesse levar um objeto ou um artigo, o que é que levarias?
1: Sim, e depois nós temos que perceber qual é a lógica do jogo, porque regra geral as pessoas têm que dizer um objeto que comece com a inicial do nome da pessoa.
0: Queres fazer esse jogo então?
1: Então, se fosses à Lua, o que é que levavas, Ricardo?
0: Com a inicial do meu nome? Uma rolha.
1: Uma rolha? Uma rolha? Uma rolha? O quê?
0: Olha, foi a primeira coisa que me veio à cabeça, sei lá.
1: Olha, eu sempre nesse jogo eu tinha sempre que dizer, então a gente topava qual era a lógica do jogo. Porque eu tinha que dizer que levava um dado.
0: Um dado? Para a
1: pois,
0: Lua?
1: Com
0: para
1: D? O que é que eu podia levar mais?
0: Sabes que se eu tirasse o dado, aquilo não há gravidade ali.
1: Um dedal?
0: Olha, a rolha aconteceu mesmo.
1: Não sei, pronto. Eu acho que a malta percebeu aqui a lógica do jogo.
0: Ok. Olha, se continuasse com o nome, com M, levava o quê? Para a Lua? Uma mangueira? Olha,
1: uma mangueira? Uma rolha? Uma mangueira?
0: Oh. Isto ficava uma mangueira do planeta Terra até à Lua, porque ainda
1: Ricardo
0: não confirmaram a existência de água. E assim, ao menos tinha água.
1: O nosso Ricardo anda a trabalhar muito lá por casa, em bricolagem, e daí a rolha, daí a mangueira, e por aí afora. É isto.
0: Olha, tu é que começaste o jogo, pronto. Olha,
1: pois é.
0: Também, tu que estás desse lado, no intervalo, até na hora de almoço, podes fazer este jogo com os teus colegas, com alguém que possa estar na mesa ao lado, se fosse almoçar sozinho ou sozinha. Vamos jogar a um jogo depois da sobremesa. Seria engraçado, é? Se isso acontecer, identifica a Rádio Nova Era nas stories, publicaste também nas tuas redes sociais.
1: É isso mesmo.
0: Eu volto a estar contigo amanhã a partir das 7 na Rádio Nova Era. Continua desse lado, uma boa terça-feira, um bom trabalho e um bom feriado, porque os feriados a meio da semana deveriam acontecer todas as semanas, não achas? Eu quero acreditar.

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5: Ainda bem que continuas por aí com a nova era e ainda bem também que não consegues viver sem a melhor banda sonora em modo sem parar, porque há sempre garantidamente. Então com o número 1 do Porto Paredes e tudo à volta, já comigo, Débora Zanha, e agora também a número 1 das 40 mais. Não te esqueças de continuar a votar em radionovaera.pt. Sem mais demoras, é o tempo então agora de ouvirmos esta New Religion da Bibi Rexha.
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0: Esta Vampire da Olivia Rodrigo connosco nesta terça-feira, véspera de feriado, malta. Mais uma véspera de feriado. Este mês de junho está a correr muito bem. Se por acaso vais trabalhar, vá, que não custe muito. Custa sempre um bocadinho, não é? Trabalhar aos feriados, também trabalhar aos fins de semana. Mas alguém tem de o fazer e a parte boa é que vais poder contar com a música, a melhor banda sonora, como eu gosto de dizer, porque há sempre na nova era. Se vais aproveitar o teu feriado para fazer nenhum, grande cena também. Aproveitem todos da melhor forma possível. Então, o amanhã, mas também o dia de hoje, terça-feira, com sol, com algumas nuvens e algo que parece, as temperaturas, aliás, nos próximos dias vão aumentar. Agora vamos às dicas de copo em copo.
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2: De copo em copo, esta terça é véspera de feriado. Hoje no Maus Hábitos no Porto, Porta Jazz apresenta Hugo Ferreira e Josias de Leão. Mais sugestões no Switch Club, DJ Vibe e David Moreira, pelo Maria Pistolas, Henry Josh e Lima Pump. Mais sugestões para esta terça véspera de feriado no Era Uma Vez no Porto, Nerve Attack Presents Blast All Night Set. No plano B, nesta noite vamos ter Manara, Aikusa Prime Division e Bent, pelo Café Lusitano, MC DJ, ainda Drag Show e Diane Star. Pelo Escada Porto, Vandida com Supreme e Ziri. Mais dicas passam pelo Gar Porto nesta terça com Lewis Fauci e Devil Race. No Passos Manuel, Badlands, 20 anos de Twin Turbo.

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9: Ainda bem que estás por aí com a Nova Era, porque por agora, malta, há novidades. Há música nova de quem? Do Drake, agora é...

0: Chapel Rowan, nesta Good Luck Bug, por cá nesta terça-feira. Aproveita muitíssimo bem aí o teu dia, mesmo que seja de trabalho. Está a gostar muito? Às tantas não vai gostar assim tanto, porque amanhã é feriado novamente. E depois do feriado de amanhã, dia 10 de junho, só vamos ter, e não vamos ter todos, não é? O dia de São João, exatamente, o dia 24 de junho. Não sei trabalhas ou não na cidade do Porto, mas há essa pequena grande condição. Se por acaso não tiveres direito ao feriado, mas quiseres usufruir dele, lá está. Espero que tenhas, ai, eu gosto muito desta expressão, metido o dia de férias. Então por cá juntos na Nova Era até às 3 da tarde. Daqui a pouco, olha, com o Sandro Silva em Pump It Up. Stay tuned.
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1: Ainda bem que continuas com a Nova Era, seja no Porto, paredes e tudo à volta, ou então mundo e tudo à volta, podes-me dizer, claro. Através da morada habitual, o WhatsApp da Nova Era, 924-485-922. Já, connosco é o Jonas Blue. Boa terça-feira.

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1: Ah, pois é, a tua, a minha, a nossa rádio. Agora, com uma das músicas do momento, já é uma das tuas preferidas, chama-se Let Me Be. Eu tenho a certeza que sabes de qual música, aliás, estou a falar.

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0: quem? É ela, Raven Lanay, connosco na nova era Love Me Not. Uma boa viagem já agora. Já deve estar por aí com alguma fome. Bom almoço. Daqui a nada com o Casey Lights, malta. On air na nova era, mas connosco também o Miguel Rodrigues no Planeta Música.
1: Roger Sanchez lançou o seu primeiro álbum de estúdio em 20 anos. Chama-se Spectrum. É o regresso às edições do DJ e produtor norte-americano. Este álbum demorou 6 anos a fazer. Um dos temas de destaque deste novo trabalho de Roger Sanchez é a faixa How Do We Say Goodbye, com a participação

já saiu o álbum de estreia de Horse Girl. A DJ e produtora alemã apresenta o seu novo trabalho intitulado Nature is Healing. E com o lançamento do seu álbum de estreia, Horse Girl também apresentou uma nova faixa e um novo videoclipe para That's My Bitch.

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0: Na nossa rádio, na Nova Era, esta icónica Praise You, do não menos icónico Fatboy Slim, connosco também por cá nesta terça-feira, tarde de sol. E prepara-te, porque algo parece, é desta malta que as temperaturas vão aumentar a partir de amanhã. Amanhã, pelo menos, para já para o Porto, por exemplo, a máxima é de 26 graus. E na sexta-feira estou a ver para já também aqui uma máxima de 33 graus. Ai, será que é desta que eu vou fazer uma manutenção aqui do meu bronze? Estou a precisar, assustou. Bem, que continues ótimo desse lado com a Nova Era e daqui a nada com o Alok.
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1: 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E tem mesmo de assim ser, pessoal, ao trabalho, porque o feriado é só amanhã. E bem, sei que lamentavelmente não é para todos. O feriado de amanhã, seja qual for a tua circunstância, sabes que podes contar sempre, mas sempre, 24/7, aqui com a nossa rádio e também com a Nova Era Team. Agora contamos com ela. Chama-se Kelani nesta Folded.

assim é que tu estás bem, melhor ouvinte do mundo com a nova era sempre. Daqui a pouco com o Kate Tronada, também o Anima, mas agora Nico and Vince. Eu estava mesmo a sentir que estavas aí a querer muito ouvir esta Am I Wrong? É agora, boa terça.

0: The Beautiful, oh, e lindos, veio mesmo a calhar, não é? Aqui esta saudação para ti, melhor ouvinte do mundo. Gosto muito desta música e felizmente tu também, porque continua a ser uma das 40 mais. Não te esqueças de votar, ok? Em radionovaera.pt. No próximo sábado há uma nova contagem, depois das 4, e esta semana com quem? Ah, é com o Ricardo Lomar, das manhãs da Nova Era, precisamente, é mesmo esse, Ricardo Manuel Pinheiro Lomar. Ah, ainda me lembro aqui do nome completo do nosso menino, o nosso mais novo aqui da Nova Era Team, por isso não perca das 40 mais, já no próximo sábado. Agora é com M, chama-se Miguel Rodrigues e está por cá com as dicas de copo em copo para esta terça-feira, véspera de feriado.
1: 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De copo em copo, esta terça é véspera de feriado. Hoje no Maus Hábitos no Porto, Porta Jazz apresenta Hugo Ferreira e Josias de Leão. Mais sugestões no Switch Club, DJ Vibe e David Moreira. Pelo Maria Pistolas, Henry Josh e Lima Pump. Mais sugestões para esta terça véspera de feriado no Era Uma Vez no Porto, Nerve Attack Presents Blast All Night Set. No plano B, nesta noite vamos ter Manara, Aikusa Prime Division e Bent. Pelo Café Lusitano, MC DJ, ainda Drag Show e Diane Star. Pelo Escada Porto, Vandida com Supreme e Ziri. Mais dicas passam pelo Gar Porto nesta terça com Lewis Fauci e Devil Race. No Passos Manuel, Badlands, 20 anos de Twin Turbo. 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
0: E admito que já tinha saudades de ouvir esta Heartbreak Anthem. Connosco agora na Nova Era, os Galantes. Boa terça.

0: Uma ótima viagem com a Nova Era. Calculo que esta hora, 10 minutos das 2, ou então se preferires, às 2 menos 10 desta tarde, terça-feira, estás por aí, então já em modo pós-almoço, não é? Por aí, a caminho, talvez, do teu local de trabalho. Será? Ai, não me digas, já estás por aí, em modo feriado, seja qual for a tua condição, a tua realidade, já sabes, contas sempre por cá com a Nova Era. E eu estou a achar hoje, estranhamente, aqui o WhatsApp da Nova Era, assim muito calminho. O que é que vocês andarão por aí a fazer? Estão muito ocupados? Estão a trabalhar muito? Contem-me tudo através do WhatsApp da Nova Era, então 924-485-922. Continuem por aí, até porque daqui a nada está a chegar o Calvin Harris com a Clementine Douglas. 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
0: Não é, mexe com

0: São agora 2 horas. Vamos às notícias na Nova Era com o nosso Miguel. Miguel Rodrigues, que acabou de chegar, bem-vindo e boa terça, boa véspera de feriado.
1: Boa terça, boa véspera de feriado, continuação de boa semana.
0: Isso.
1: E tudo bom.
0: Olha, eu não vou já desejar bom São João, que
1: não,
0: parece
1: não,
0: mal.
1: Não, ainda falta. Mas estamos no mês de São João, mas pode já desejar Santo António, porque está a aproximar-se.
0: Pois é.
1: Exatamente, é já esta semana.
0: E as noivas de Santo António vão se casar ao meio-dia esta sexta.
1: Felicidades para elas.
0: É isso mesmo.
1: E que tudo lhes corra bem. Então, atualidade internacional, a Comissão Europeia propôs hoje um novo pacote de sanções contra a Rússia. É já o 21º pacote de sanções desde o início da invasão da Ucrânia em 2022. Este novo pacote de sanções é centrado nos setores com maior impacto económico e de segurança, a energia, serviços financeiros e também comércio de criptomoedas. Na atualidade desportiva, fala-se de José Mourinho no Real Madrid. Ele é esperado esta tarde em Madrid e, ao que tudo indica, deverá ser apresentado amanhã. José Mourinho, que se prepara assim para começar uma nova era no Real Madrid, depois de uma passagem entre 2010 e 2013. Nessa altura, José Mourinho conquistou 3 títulos, a Liga, também Taça do Rei e a Supertaça Espanhola. Vamos lá ver como será esta segunda temporada de José Mourinho no Real Madrid. Ele deverá ser apresentado amanhã e hoje mesmo deverá estar já em Madrid. Outras notícias hoje pelo Porto. Temos a Festa das Histórias da Cidade, que sai às ruas do Porto na noite de hoje. E a liderá-la estão os grupos de extensão cultural da Universidade do Porto. O edifício da reitoria será o ponto de encontro para este roteiro aberto a toda a população. A viagem está marcada para hoje e tem partida às 9:30 da noite, a partir então da fachada principal do edifício histórico da reitoria da Universidade do Porto. Os estudantes da Universidade do Porto liderarem este roteiro pelas histórias da cidade. Também, por falar na Academia do Porto, estão abertas já as inscrições para a 5ª edição do torneio de futebol 3x3 da Universidade do Porto. Vai decorrer no próximo dia 1 de julho no Estádio Universitário. A participação no torneio é aberta a estudantes, investigadores, docentes, não docentes e alumni da Universidade do Porto. Para já estão a decorrer as inscrições até ao próximo dia 26 de junho. Este torneio, que é organizado pelo Centro de Desporto da Universidade do Porto, é outra das notícias que marca este dia. Ainda pelo Porto, fala-se do mau estacionamento. O município do Porto quer reverter a má prática do estacionamento abusivo e, por isso, ao longo desta semana e até ao próximo dia 12, está a decorrer uma ação de sensibilização nas ruas da cidade do Porto. Tenho a certeza que essa é uma infração que a Débora Zanha não comete, que é estacionamento abusivo, não é?
0: Pois, não posso.
1: Não prevaricas.
0: Não prevarico, porque, olha, desde que tu me conheces, não é? Continuo.
1: É verdade.
0: Tal e qual como da primeira vez, portanto, continuo sem habilitação.
1: Este problema do estacionamento não
0: legal,
1: há,
0: para conduzir.
1: Não há problemas.
0: Sim, sim, pessoal. Okay. Eu acho que não há ninguém que não saiba, mas eu também não tenho problema nenhum em dizer que eu não tenho a carta. Não sou encartada.
1: Não és encartada.
0: Pronto, a parte fixe, lá está, é que não posso estacionar mal o carro.
1: Quer dizer,
0: abusivamente.
1: Se formos mais, se analisarmos com maior profundidade a questão, às vezes acontece o que é totalmente errado.
0: Okay.
1: Quem estaciona indevidamente ou conduz sem carta, não é?
0: Isso é que não.
1: Não se deve fazer.
0: Isso é que não. Mas por mim, olha, podem estar tranquilos. Beijinhos, Miguel.
1: Beijinhos, Débora.
0: E olha, bom feriado.
1: E boa véspera de feriado, então.
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1: E ainda bem, agora connosco na número 1 do Porto Paredes e tudo à volta. O que é que aconteceu aqui? Não faço ideia, mas sou eu a prova de que sou mesmo eu, Débora Zenha, contigo na nova era. E agora sim, vamos dizer isto bem, vamos honrar aqui a nova era na número 1 do Porto Paredes e tudo à volta. Boa miúda, os Medusa com o Osier, juntos nesta Tell It to My Heart, uma excelente véspera de feriado com a nossa rádio sempre. 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

0: Everybody Wants to Rule the World, dos Tears for Four Fears na nova era. Eu hoje não sei o que é que me está a acontecer. Não está fácil. Bem, mas a remix, queres saber de quem é? Eu digo-te, é na boa, sem hesitações, Marshall Simon com Zillionaire, nesta tarde de terça-feira, com sol, com algum vento, mas o que é que importa mesmo é que hoje é véspera de feriado. Aproveita muitíssimo bem o teu feriado, se não for sinónimo de trabalho, e aproveita também para uma praia. Eu pelo menos gostava muito de ir até uma praia amanhã ou até depois, porque ao que parece é desta que as temperaturas dessas vão aumentar. A ver, vamos. Agora, garantidamente por cá, o nosso Miguel Rodrigues está de regresso com o Planeta Música.
1: 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Conhecidos pelas suas colaborações com nomes como Elton John, Dua Lipa, Coldplay ou Khalid, os australianos Pnau têm agora uma collab com os mexicanos The Warning. O tema chama-se Tu Coração, Your Heart.

Jump and Shout foi um dos grandes temas da carreira dos Basement Jacks, lançado originalmente em 1999. Este tema tem agora uma remix dos Gorgon City, com lançamento pela editora Tool Room Records.

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0: Martin Garrix com Ed Sheeran, connosco nesta tarde de terça-feira, connosco também o Daniel Oliveira, bem-vindo.
1: Olá, cá estou eu.
0: Nesta véspera de feriado.
1: É como diz o Ed Sheeran, repeat it.
0: Ah, pois.
1: É de segunda a sexta, às três da tarde.
0: Para a semana.
1: Repetimos a dose.
0: Pois, exatamente. Portanto, não temos um feriado ou uma quinta-feira, vai acontecer uma quarta.
1: É antecipado.
0: Pois, é um bocadinho mais antecipado. Mas olha, Daniel Oliveira, eu esta semana vou estar por cá, ainda vou estar por cá. E sabes o que é que isso quer dizer? Que eu não sou uma noiva de Santo António. Porque se assim fosse, na próxima sexta não podia estar cá.
1: Pois é.
0: Já pensaste nisso? Não tinhas pensado. Não tinhas pensado.
1: Não.
0: Estavas. Pois, para todos aqueles que achavam que eu ia casar este ano, não vou!
1: Ainda falta muito, até dezembro.
0: Pois é.
1: Embora isto de casórios. Às vezes tem que ser com anos de antecedência, não é?
0: É porque já não há quintas.
1: Já é muito em cima para este ano.
0: Não há quintas, não há espaços para fazer eventos dessa escala.
1: Melhor é fechar a rua e fazer a festa
0: com
1: os santos populares.
0: Olha que grande ideia, um arraial, um casamento arraial. Isso também já se faz.
1: Está tudo convidado.
0: Mas na rua gosto mais. Na rua. Gosto bem mais. Está a chegar o Santo António, entretanto também o São João. Este mês de junho é mesmo muito, muito, muito preenchido. Mas, Daniel Oliveira, está na hora. Está na hora de eu ir aproveitar a minha terça-feira, a minha véspera de feriado. Amanhã estou de volta à hora do costume, a partir das 11. Aproveita muito bem também a tua terça, a tua quarta, com a Nova Era sempre e com o Daniel Oliveira contigo. Até às 7.
1: É já a seguir.
0: Beijinhos,
1: até já.
0: Muitos.
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1: Não era música sem parar. Mo Black e Amore.

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4: É isso tudo, a tua música está aqui na tua rádio. Sem parar comigo, continua por esta tarde de terça-feira dentro. Até às 7 estamos aí. A Logical Lead a abrir esta hora com a Dive Into Me.
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0: Nesse STFU de Drake a tocar aqui na Nova Iorque. Nos últimos minutos, é a música sem parar para a tua tarde de terça-feira, que inclui agora também as melhores dicas para a noite. De copo em copo com o Miguel Rodrigues, atualizado também no podcast do nosso site radionovaera.pt. Depois voltamos à música.
1: 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Mais dicas passam pelo Gar Porto nesta terça com Lewis Fauci e Devil Rays. No Passos Manuel, Badlands, 20 anos de Twin Turbo. 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

0: To Me, de Alexander, a tocar por cá na Nova Era, esta tarde de terça-feira. Música sem parar, é aqui connosco, 100.1, 101.3. Daqui a pouco, para ouvir a australiana Seer com a Chandelier. Também solo music com Fade, dois grandes sucessos da nossa rádio.
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4: Sempre com música sem parar, por cá na Nova Era. E quem abre esta hora? The Second Voice. É ele, Let Me Be, nova música a fazer furor nas 40 mais da nossa rádio. Já sabes, é uma das mais tocadas e votadas por cá atualmente, a número 1.

Harold, Sporty Shed, com a remix que ouves por cá na Nova Era 100.1, 101.3. Às primeiras desta hora têm também esta Caribou Remix da Beautiful Things de Benson Boone. Vem daí comigo até às 7.

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0: uma versão da Madden original de Salif Keita, agora feita pelo Jonas Blue, a tocar aqui na Nova Era nos últimos minutos. Há novidades do Planeta Música para ouvires agora com o Miguel Rodrigues, a rubrica da Nova Era, que está também em podcast no nosso site radionovaera.pt.
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2: Roger Sanchez lançou o seu primeiro álbum de estúdio em 20 anos. Chama-se Spectrum. É o regresso às edições do DJ e produtor norte-americano. Este álbum demorou 6 anos a fazer. Um dos temas de destaque deste novo trabalho de Roger Sanchez é a faixa How Do We Say Goodbye, com a participação de Karen.

Já saiu o álbum de estreia de Horse Girl. A DJ e produtora alemã apresenta o seu novo trabalho intitulado Nature is Healing. E com o lançamento do seu álbum de estreia, Horse Girl também apresentou uma nova faixa e um novo videoclipe para That's My Bitch.

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0: A mítica de Underground, Celida a tocar por cá na Nova Era. Grande flashback, a propósito, não percas com a Celida Braga às 7, mais uma hora flashback. Primeiro ainda tens 2 horas de happy hour e estão quase a começar. É já às 5, esta hora ainda tem, por exemplo, o Taylor Swift para ouvir, a remix da dupla Loud Luxury para The Fate of Ophelia.
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0: Terça-feira até às 7. Olá, Miguel.
1: Olá, Daniel. Estamos a começar mais uma happy hour em modo véspera de feriado.
0: Aproveitem, porque depois, quando voltarmos do feriado, vai ser logo com giveaway KPFC. Para já, música de Kygo, a nova Heaven on Your Mind, a abrir esta happy hour.
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0: Behind, uma das mais conhecidas dos Swedish House Mafia, com um laid-back look nesta happy hour.
1: Thomas Bangalter, um dos elementos dos Daft Punk, tem sido notícia nas últimas semanas por vários motivos, desde sets surpresa até ao lançamento do novo álbum, que foi agora anunciado. E agora, mais uma notícia de Thomas Bangalter, exatamente mais uma atuação que foi anunciada à última da hora de Thomas Bangalter, elemento dos Daft Punk, desta feita um DJ set numa rádio, uma estação de rádio independente de Brooklyn, em Nova York. Esse DJ set que aconteceu exatamente ontem, um set de 1 hora e 15 minutos com Thomas Bangalter a passar faixas de, por exemplo, Aphex Twin, Plastic Man, Boards of Canada, Flying Lotus, Octave One, entre outras faixas que fizeram parte deste set de Thomas Bangalter.

0: Este é um dos momentos deste set de Thomas Bangalter, DJ set na The Lot Radio, uma estação de rádio independente de Brooklyn, que anunciou à última da hora esta atuação de Thomas Bangalter. 1h15 aconteceu ontem.
1: Aqui a famosa Blackwater de Octagon, a happy hour da nova era até às 7. Continuamos a dançar agora com o Drake, One Dance.

0: Stay, All Things Break, a tocar aqui na Nova Era, na tua Happy Hour. E já está disponível no YouTube Confessions 2 de filme, uma nova curta-metragem realizada por Torso. Está já disponível no YouTube este pequeno filme de Madonna, depois da sua estreia no Tribeca Film Festival, na 25ª edição deste festival de cinema. Então, este filme oferece uma experiência cinematográfica imersiva que acompanha o próximo álbum de Madonna, Confessions 2, através das primeiras 6 canções deste álbum. E neste filme, que tem pouco mais de 10 minutos, temos caras bem conhecidas, como por exemplo o ator Benedict Cumberbatch, que lá aparece também. Honey Dijon é outro dos nomes que podemos ver neste filme. Kate Moss também, portanto, caras bem conhecidas que participam neste filme de Madonna, Confessions 2, The Film.
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0: Tribeca Film Festival.
1: Dona, volta a confessar-se. Confessions, tu aqui na Happy Hour da Nova Era. Daqui a pouco, vamos ao de copo em copo.
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3: 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Pelo Maria Pistolas, Henry Josh e Lima Pump. 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Pelo Escada Porto, Vandida com Supreme e Ziri. Mais dicas passam pelo Gar Porto nesta terça com Lewis Fauci e Devil Rays. No Passos Manuel, Badlands, 20 anos de Twin Turbo. 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

0: ficar por cá na Happy Hour. Vamos agora olhar o trânsito, Miguel.
1: É com o trânsito já muito intenso, o facto de ser uma véspera de feriado, claro que contribui também para que haja muito trânsito neste final de tarde. Desde logo em Gaia, com trânsito muito complicado nas ligações para o Norte Coimbrões, quer pela A1, quer também pela A44. Depois temos A1 com trânsito difícil no sentido Norte-Sul, desde a Ponte da Rábida até Santo Ovídio. Dificuldades então na ligação da A1 entre a Ponte da Rábida e Norte Coimbrões e depois também até Santo Ovídio e no sentido contrário também com trânsito intenso. E depois ligações ao Norte Coimbrões também pela A44, já com fila a partir de Valadares. Na VCI, trânsito intenso nos dois sentidos da VCI entre o Nó das Antas e a Ponte do Freixo. Temos então circulação muito complicada nos dois sentidos da VCI entre a Ponte do Freixo e o Nó das Antas e depois volta a complicar entre o Nó de Francos e a Ponte da Rábida. Também nos dois sentidos da Avenida AEP, A28, sentido Matosinhos Porto, a partir da Ponte de Lessa, ainda A3 e Via Norte, desde a A4 até à VCI.
0: Voltamos a atualizar a informação de trânsito na próxima hora. Daqui a pouco temos o Só Quem é do Norte é que Sabe.
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Blinding Lights, The Weeknd, a tocar nesta Happy Hour da Nova Era. E pela frente está um weekend prolongado para muitos. Amanhã, feriado a meio de semana. Mas agora falamos do Soquinha de Norte. É que sabe, das manhãs da Nova Era, está aí o Ricardo Lomar.

0: a pergunta que se impõe todas as manhãs aqui na Rádio Nova Era é a seguinte: serás tu um verdadeiro nortenho ou nortenha? É isso que podes comprovar através dos teus bitites no WhatsApp da Nova Era, que está ao rubro. Obrigado a todos que estão a participar. Em destaque está a palavra do norte para tigela, uma palavra bem característica que poderás também ter ouvido quando eras mais novo ou mais nova, por parte dos teus avós, por parte dos teus pais, mas que continua também a ser utilizada ainda nos dias de hoje. Vamos para o WhatsApp e perceber se os melhores ouvintes do mundo conseguiram chegar à palavra em destaque.
1: Bom dia, Ricardo.
0: Bom dia.
1: De hoje é malga. Um abraço, bom trabalho.
0: Bom trabalho também para ti, Helder, a participar no Só Quem É do Norte é que Sabe. Será esta a palavra de hoje. Vamos a mais mensagens.
2: Bom dia, Nova Era.
0: Bom dia.
2: Uma tigela, eu não sei o que é, mas uma malga, sei, serve para comer a sopa. Malga.
0: Será que é? André, muito obrigado pelo teu bitite no WhatsApp da Rádio Nova Era. São muitos aqueles que querem participar e mostrar que dominam o dicionário nortenho.
3: Bom dia, Lomar. Bom dia a todos.
0: Bom dia.
3: Hoje eu vou tomar o leite numa malga. Beijinhos, bom feriado para todos. Beijinhos.
0: Bom feriado também para ti. Continua desse lado com a Rádio Nova Era, a mensagem de Sónia. Mas falta também aqui ouvirmos mais palpites.
4: Bom dia, Lamar. Bom dia, Nova Era.
0: Bom dia.
4: Olha, por acaso não estamos a falar de uma malguinha de sopa, pois não, uma malga? Queres uma malga de sopa?
0: Esta hora, não, obrigado, agradeço, talvez mais tarde, mas não há quem enganar, porque só quem é do Norte é que sabe o que é uma malga.
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2: Então, as histórias deste dia para já ficam as declarações de Pedro Duarte, presidente da Câmara do Porto, que hoje abordou a questão do Emporium Park em construção no Parque da Cidade, dizendo que é uma aberração monstruosa. Foi então a declaração de Pedro Duarte hoje, dizendo que não tem outra forma de qualificar aquele edifício. Foi que disse o presidente da Câmara do Porto durante a reunião de Câmara que aconteceu nesta manhã de terça-feira, esta obra que foi embargada em abril. Hoje então com esta tomada de posição de Pedro Duarte, presidente da Câmara do Porto. Lá por fora, continuam as atenções voltadas para o Médio Oriente. Há acordo, não há acordo com o Irão. O presidente dos Estados Unidos afirmou hoje que um acordo para pôr fim ao conflito com o Irão poderá ser alcançado em 2 ou 3 dias. Foi o que disse o presidente norte-americano. Disse que o Irão e Israel concordaram em cessar os ataques após a pior escalada de tensões entre os dois países desde que o cessar-fogo entrou em vigor no início de abril. Disse ainda Donald Trump que estão a ser dados os últimos passos para o que será um acordo muito, muito bom. Declarações de Donald Trump antes de embarcar no Air Force One, depois de assistir ao terceiro jogo da NBA no Madison Square Garden em Nova York. Também neste dia falamos da Academia do Porto e da Festa das Histórias da Cidade, que sai às ruas do Porto na noite de hoje. A liderá-la estão os grupos de extensão cultural da Universidade do Porto. O edifício da Reitoria será o ponto de encontro para um roteiro aberto a toda a população. Então, acontece mesmo esta noite. Esta viagem está marcada para esta noite. Vai ter partida às 9:30 da noite da fachada principal do edifício histórico da Reitoria da Universidade do Porto. Os estudantes da Universidade do Porto a liderarem um roteiro pelas histórias da cidade. Nesta semana em que se fala de futebol, aproxima-se o Mundial de Futebol. Arranca já na próxima quinta-feira e é de futebol que falamos também na Academia do Porto, com a 5ª edição do Torneio de Futebol 3x3 da Universidade do Porto, que vai decorrer no próximo dia 1 de julho, no Estádio Universitário. Para já estão abertas as inscrições até ao próximo dia 26 de junho. A participação neste torneio é aberta a estudantes, investigadores, docentes, não docentes e alumni da Universidade do Porto. Este torneio que é organizado pelo Centro de Desporto da Universidade do Porto. E também este dia é de apresentação da programação do Vaudeville Rendezvous. Este Festival Internacional de Circo Contemporâneo, que vai na sua 12ª edição, a apresentação da programação que acontece hoje em Viana do Castelo. Nesta edição, Viana do Castelo junta-se a Barcelos, Braga, Guimarães e Vila Nova de Famalicão, passando a ser 5 os municípios que acolhem este evento, este festival que é apresentado como o maior e mais relevante festival de circo contemporâneo do país. Por aqui na Nova Era, continua a Happy Hour.
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1: Continua a tua Happy Hour nesta véspera do feriado, na hora powered by KPFC. 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Agora vamos à música de Second Voice. Let Me Be é a nova número 1 das 40 mais da nova era. Sábado à nova contagem.

0: Live, Duke Dumont a tocar aqui na Happy Hour da Nova Era. Estamos cada vez mais perto do arranque do Mundial de Futebol.
1: É já depois de amanhã que arranca o Mundial de Futebol, este campeonato do mundo de futebol FIFA 2026, que é organizado conjuntamente pelo Canadá, México e Estados Unidos. Arranca no próximo dia 11 e o Mundial de Futebol passa também pela música. O álbum oficial do campeonato do mundo de futebol está já disponível. Conta com 45 artistas mundiais em colaborações inéditas. Temos por lá 21 Savage, também French Montana, Shakira e Burna Boy, Lisa com Anitta e Rema, Future e Tyler, ainda Daddy Yankee, Shansi, Jesse Reyes e Eliana. São várias collabs inéditas que estão incluídas neste álbum oficial do Campeonato Mundial de Futebol, com 18 faixas. Uma delas, então, reúne exatamente Anitta, também Lisa e Rema. Este

0: Mundial de Futebol.
1: Gols. E o que se espera mesmo de Portugal também é muitos gols e vitórias. Happy Hour da Nova Era. Amanhã já com o último jogo de preparação de Portugal com a Nigéria à noite.
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0: Gang Bang de Rituara com Women Back. Aqui nesta Happy Hour da Nova Era, falamos agora do Martin Garrix.
1: Martin Garrix confirmou que vem a caminho um novo álbum, vai ser lançado ainda este ano. Martin Garrix que falou e fez esta revelação numa entrevista feita esta semana em Toronto, no Canadá. O DJ e produtor holandês que está numa digressão pela América do Norte e então teve uma recente atuação em Toronto, no Canadá, e fez esta revelação de que vem aí um novo álbum.
2: I did like a electronic, very aggressive album called Sentio, but it's my first like more pop, I don't want to say pop, but more accessible dance music.
3: Okay, is there anything else you can tell us about the album? Any teasers?
2: Yeah, it's gonna be fun.
3: Fun, yeah. I like that.
2: I feel like music, and especially there's so much crazy stuff happening in the world, I feel like everybody wants and needs music as an outlet. For me, at least,
3: yeah.
2: It's my way of like...
1: Aí está este momento da entrevista de Martin Garrix a uma rádio canadiana. Ele que fez esta revelação de que vem aí um novo álbum que vai ser lançado mais tarde este ano. E disse também que com tanta coisa complicada,

0: nada que aconteça no mundo neste momento, a música é mesmo muito necessária. Disse ainda que o novo álbum vai ser fun, vai ser divertido, será, ele começou por lhe chamar um álbum pop, mas depois disse, não será pop, mas será um álbum com música dança mais acessível, portanto, um álbum mais ligeiro este de Martin Garrix, será aquilo que Martin Garrix está a preparar. Nesta entrevista ele falou também da colaboração com Ed Sheeran, um tema que foi lançado recentemente, Repeat It, e também da atuação conjunta em Santiago, que aconteceu recentemente. E Martin Garrix também lhe foi perguntado qual seria a sua colaboração de sonho, se ele pudesse escolher um nome com quem quisesse colaborar, qual seria esse nome? E ele escolheu os Daft Punk, disse que seria mesmo a sua colaboração de sonho, seria incrível, e nós concordamos. Martin Garrix e os Daft Punk daria com certeza aí uma grande colaboração.
1: Happy Hour da Nova Era, também com os sonhos de Martin Garrix. Nesta edição de terça-feira, que vai ter daqui a minutos a atualização da informação do trânsito no Grande Porto, para já ainda há música para ouvir.
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0: na Happy Hour da Nova Era. E agora, o Miguel Rodrigues com a informação do trânsito atualizada.
1: E trânsito muito complicado, desde logo em Gaia, na A1, no sentido norte-sul. Temos dificuldades desde a Ponte da Rábida até Santo Ovídio. Em todo este troço da A1 circula-se muito devagar e também nos acessos ao Nó de Coimbrões, também pela A44. Ainda temos na VCI trânsito muito intenso em praticamente toda a extensão da VCI, no sentido Freixo a Rábida. Desde a Ponte do Freixo até ao Nó das Antas, depois entre a Via Norte e a Ponte da Rábida, e no sentido contrário a Rábida-Freixo, também em praticamente toda a extensão da VCI, desde a Ponte da Rábida Norte Francos até à Ponte do Freixo, com um trânsito muito intenso a esta hora. Temos ainda a 3 no sentido Maia-Porto, desde a 4 até à VCI, nos dois sentidos da Avenida AEP e também na A28, nos dois sentidos, a partir do Nó da A4.
0: Happy Hour da Nova Era, de volta à música com o Alok Dive Into Me.

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0: É a nova da Ellie Goulding, Black Prada Dress. Bom gosto aqui na Happy Hour da Nova Era.
1: Neste próximo fim de semana em Nova York temos a abertura do Pachá Nova York, mais um espaço do grupo Pachá. Vamos ter então o Pachá Nova York em Brooklyn e as primeiras imagens já correm, já estão a ser partilhadas, as primeiras imagens, pelo menos do exterior do Pachá de Nova York, e parece mesmo um espaço impressionante. Portanto, dias 13 e 14 de junho vamos ter a grande abertura do Pachá Nova York.
2: Isto é assim um espaço retangular e aberto no centro, portanto...
1: É incrível.
2: É um espaço aberto, não é um pachá indoor, mas sim um espaço rodeado de alguma construção, obviamente, limitado por ela, mas a parte interior onde o pessoal está a divertir e tem um ecrã gigante.
1: Portanto, o Clubbing em Nova York vai ter um fim de semana animado.
2: Happy Hour da Nova Era, já nos minutos finais desta edição de véspera de feriado.
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0: Olivia Toll é a música nova do DJ produtor belga Lost Frequencies, que já tivemos a oportunidade de ver numa das beach parties da nova era. Nos minutos finais desta Happy Hour da terça-feira, véspera de feriado, amanhã não é Happy Hour, mas quinta, a Happy Hour está de volta e logo com giveaway KPFC, vouchers de 20€ para oferecer. 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
0: Quem fecha esta Happy Hour é Kelani com a remix Summer Piano da Folded. Já a seguir está aí a Silvia Braga para mais um Flashback. Amanhã estou cá habitualmente com muito mais música de palavras a partir das 3 da tarde. Conto contigo no feriado.

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vamos a isso. Por cá, já passa das 7, o que quer dizer que está a arrancar agora o flashback nesta véspera de feriado. Começamos com Sophie Ellis-Bextor e Murder on the Dance Floor. It's Murder on the Dance Floor.

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1: E por cá na nossa rádio vamos recuar até 1995. Nesse ano a Mariah Carey estava em alta e lançava, entre muitas outras músicas, na altura ainda se usavam os álbuns, mas uma das músicas que ela lançou nesse ano chamava-se Fantasy, que é precisamente a música que já roda aqui de fundo. Mariah Carey, agora com Fantasy no Flashback.

0: E hoje no Flashback estamos fortes nos anos 90, desta feita em 94, com esta dupla de Eurodance que no início dos anos 90 fazia furor em tudo quanto era pista de dança. Estes foram os Two Unlimited com No One aqui a tocar no Flashback de Nova Era. Já a seguir, entramos oficialmente na segunda parte do Flashback, véspera de feriado ou para alguns também semana de férias. Se for caso disso, aproveita bem porque parece que as temperaturas a partir de amanhã, especialmente na quinta, vão subir e parece-me que foi uma ótima semana para tirar férias. Então, já a seguir, arrancamos juntos para a segunda parte do Flashback.
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0: Horário G aqui com Sunshine, esta música que é instrumental, mas que é incrível e faz parte das poucas músicas bem-sucedidas sem letra. Acabou por cá o flashback, aliás, está aí a dar as últimas, ainda vem aí mais uma, só assim para fecharmos em grande o flashback desta terça-feira, véspera de feriado. Aproveita bem, bom regresso a casa e espero que não estejas a apanhar nenhuma fila aí de regresso a casa. Então já a seguir, ainda por cá, a última do flashback de hoje e estamos juntos, ainda até à meia-noite.
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0: 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Hoje no Maus Hábitos no Porto, Porta Jazz apresenta Hugo Ferreira e Josias de Leão. Mais sugestões no Switch Club, DJ Vibe e David Moreira, pelo Maria Pistolas, Henry Josh e Lima Pump. Mais sugestões para esta terça véspera de feriado no Era Uma Vez no Porto, Nerve Attack Presents Blast All Night Set. No plano B, nesta noite vamos ter Manara, Aikusa Prime Division e Bent, pelo Café Lusitano, MC DJ, ainda Drag Show e Diane Star. Pelo Escada Porto, Vandida com Supreme e Ziri. Mais dicas passam pelo Gar Porto nesta terça com Lewis Fauci e Devil Rays. No Passos Manuel, Badlands, 20 anos de Twin Turbo. Uma grande noite de terça, de copo em copo.
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2: E depois das dicas do Miguel Rodrigues do De Copo em Copo, essenciais para esta noite de terça, véspera de feriado, aí vamos nós, juntos, para mais uma hora que arranca agora com Baby Rexha e New Religion.
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É claro que sempre com os melhores flashbacks aqui na Nova Era a tocar, mas também sempre música nova muito mais cedo. E aí está a nova que junta o Alesso com os One Republic, chama-se In Your Eyes, e é claro que só podias ouvir aqui da nossa rádio. 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

0: Esta foi a voz da Becky Hill aqui com os Medusa, a tocar na nova era Música Sem Parar. Ela está aí com música nova, também pré-lançamento de álbum, já em pré-escuta, para podermos ouvir alguns temas, que vai ser lançado em setembro, o novo álbum da Becky Hill. Está aí a fazer uma super produção e espero que também que seja muito bem sucedida, porque ela merece. Já a seguir, mais meia hora de Música Sem Parar, mas ainda antes disso, chega o Miguel Rodrigues com o Planeta Música. Bora daí, Miguel, conta-nos coisas.
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2: Roger Sanchez lançou o seu primeiro álbum de estúdio em 20 anos. Chama-se Spectrum. É o regresso às edições do DJ e produtor norte-americano. Este álbum demorou 6 anos a fazer. Um dos temas de destaque deste novo trabalho de Roger Sanchez é a faixa How Do We Say Goodbye, com a

Já saiu o álbum de estreia de Horse Girl. A DJ e produtora alemã apresenta o seu novo trabalho intitulado Nature is Healing. E com o lançamento do seu álbum de estreia, Horse Girl também apresentou uma nova faixa e um novo videoclipe para That's My Bitch.

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0: Uma ótima noite de terça-feira, se bem que ainda não está noite, noite fechada. Portanto, adoro esta altura do ano em que os dias ainda vão aumentando, pelo menos até começar oficialmente o verão. Então, deixa-te ficar neste início de noite de terça-feira. Um ótimo feriado e, claro, deixa-te ficar com a Nova Era Música Sem Parar, já a seguir com a Rachel Starr e Till There Was You.
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E porque a Ana Nova Era, mais uma era que está aí prestes a arrancar, e eu acho que acabou a procura, porque está eleita a música do verão 2026. Já não é preciso mais estarmos aí a procurar e ansiosos para perceber qual é que é a música que vai marcar o verão, até porque acho que já está eleita. Não começou o verão, mas para mim esta já vai ser a música que vai marcar a próxima estação. E o Gel abre esta hora com o Moving to the Sun.

Tânia Nogueira. Ela está de regresso. É claro que depois de alguns anos estávamos aí à espera de música nova da Ina. E cá está ela. Chegou e chama-se Dream Out Loud e participa também com Matoma. Ina, a tocar agora na Nova Era.

é muito bom ter-te desse lado com a Nova Era, música sem parar, ainda comigo, Silvia Braga, por cá, até à meia-noite. Estava aqui a procurar o programa das festas para o dia 10 de junho, o dia de Portugal e das comunidades e da língua portuguesa e de Camões. E o que é certo é que não encontrei grande coisa aqui pelo norte. No entanto, o que é que acontece? Várias festas populares e vem aqui o highlight para a festa popular que está aí a arrancar em Gaia. Eu nunca fui a esta. Há várias, portanto, cada freguesia tem a sua e há sempre uma que eu ainda não descobri. Quiçá, vai ser este ano que vou até Pedroso à festa do Caneco e só pelo nome parece-me já muito apelativa. Portanto, olha, fica aqui a dica. Se estás aí à escuta ou se tens outras sugestões de festas populares aí da tua zona, força, partilha aqui connosco através do nosso WhatsApp 924-485-922. E claro, tudo a aproveitar este feriado e que seja ao

0: som da música sem parar. Agora, mais dicas, se calhar assim mais pertinentes, com o Miguel Rodrigues no De Copo em Copo.
1: 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Hoje no Maus Hábitos no Porto, Porta Jazz apresenta Hugo Ferreira e Josias de Leão. Mais sugestões no Switch Club, DJ Vibe e David Moreira, Blue Maria Pistolas, Henry Josh e Lima Pump. Mais sugestões para esta terça véspera de feriado no Era Uma Vez no Porto, Nerve Attack Presents Blast All Night Set. No plano B, nesta noite vamos ter Manara, Aikusa Prime Division e Bent, pelo Café Lusitano, MC DJ, ainda Drag Show e Diane Star. Pelo Escada Porto, Vandida com Supreme e Ziri. Mais dicas passam pelo Gar Porto nesta terça com Lewis Fauci e Devil Race. No Passos Manuel, Badlands, 20 anos de Twin Turbo. Uma grande noite de terça, de copo em copo.
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0: estas miúdas fizeram e muito bem o warm-up para o Nova Era DJ, que está aí quase na iminência de arrancar. Às 10 da noite arranca então uma hora inteirinha dedicada, claro, à dance music. É já a seguir na nossa rádio.
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0: tocar no Nova Era DJ foi esta remix, uma das muitas para Cinema de Benny Benassi, a acabar de tocar por cá. Por falar em cinema, estão aí sessões de cinema ao ar livre e aqui no Norte podes apanhá-las no UAU em Gaia. Portanto, podes pesquisar aí na net, há uma agenda incrível com filmes clássicos e para aproveitar nos fins de semana do verão, também há uns dias durante a semana. Olha, eu já estive a ver a agenda e vou aproveitar, no início de julho já está marcado para ir em uma sessão de cinema ao ar livre. Entretanto, por cá na Nova Era, continuamos indoor com a música Club para ouvir em modo 100% dance music. Até o final desta hora está no ar o Nova Era DJ, mas primeira pausa agora.
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1: 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Hoje no Maus Hábitos no Porto, Porta Jazz apresenta Hugo Ferreira e Josias de Leão. Mais sugestões no Switch Club, DJ Vibe e David Moreira, Blue Maria Pistolas, Henry Josh e Lima Pump. Mais sugestões para esta terça véspera de feriados no Era Uma Vez no Porto, Nerve Attack Presents Blast All Night Set. No plano B, nesta noite vamos ter Manara, Aikusa Prime Division e Bent, pelo Café Lusitano, MC DJ, ainda Drag Show e Diane Star. Pelo Escada Porto, Vandida com Supreme e Ziri. Mais dicas passam pelo Gar Porto nesta terça com Lewis Fauci e Devil Rays. No Passos Manuel, Badlands, 20 anos de Twin Turbo. Uma grande noite de terça, de copo em copo.
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0: E estamos aí na reta final e a fechar com o chave de ouro, com Armin van Buuren e este Come Around. É sim, o Nova Era DJ de hoje ia dar as últimas, mas amanhã, à mesma hora, há mais. É feriado, mas por cá está tudo na mesma. A tua música sem parar, a melhor do Porto do Norte, é para ouvir aqui na Nova Era. Ainda até à meia-noite. Estamos juntos por cá, deixa-te ficar. E uma ótima noite de terça ou véspera de feriado.
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Liderada nesta música, Olha Que Calida em Diving to Me. Se também é uma das tuas favoritas, não te esqueças de votar, porque no sábado, às 4 da tarde, tens aí nova contagem com o Ricardo Lamar. Votar onde, já sabes, radionovaera.pt, não tem nada que enganar. Agora, Zerbe com Muaki, a tocar por cá, na Nova Era. A

vamos acreditar naquilo que o Robin Schulz trouxe agora. Better times, digo eu, will come. Hein? Vamos acreditar, hein, malta, porque a esperança é a última a morrer, ok? Já aí vem também o Planeta Música com o Miguel Rodrigues e logo depois seguimos juntos ainda até à meia-noite com mais meia hora de música sem parar, que vai começar com a Bebe Rexha e New Religion. Deixa-te ficar, tem uma ótima noite de feriado. E já estamos aqui no feriado, tudo a aproveitar aí este dia para celebrar.

0: também o nosso país. Dia de Portugal amanhã, 10 de junho. Então, olha, quanto mais não seja para hastear a bandeira já em pré-mundial 2026, ok? Já a seguir, então, arrancamos juntos para mais meia hora de música sem parar. Antes disso, Miguel Rodrigues e o Planeta Música.
1: Planeta Música. Conhecidos pelas suas colaborações com nomes como Elton John, Dua Lipa, Coldplay ou Khalid, os australianos Pnau têm agora uma collab com os mexicanos The Warning. O tema chama-se Tu Corazón, Your Heart.

Jump and Shout foi um dos grandes temas da carreira dos Basement Jaxx, lançado originalmente em 1999. Este tema tem agora uma remix dos Gorgon City, com o lançamento pela editora Tool Room Records.

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0: E é precisamente o mote perfeito para nos despedirmos ao som desta música. Um grande flashback que marca encontro contigo amanhã para flashback de feriado aqui na Nova Era. Por isso, amanhã, 7 da tarde, cá estarei preparadíssima para a noite de feriado de quarta-feira com a melhor música sem parar e começa, claro, em modo flashback. Conto contigo. Já a seguir, deixa de ficar sempre com as melhores madrugadas do Porto e te dá a volta.
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0: Beach Club, DJ Vibe e David Moreira, pelo Maria Pistolas, Henry Josh e Lima Pump. Mais sugestões para esta terça véspera de feriado no Era Uma Vez no Porto, Nerve Attack Presents Blast All Night Set. No plano B, nesta noite, vamos ter Manara, Aikusa Prime Division e Bent, pelo Café Lusitano, MC DJ, ainda Drag Show e Diane Star. Pelo Escada Porto, Vandida com Supreme e Ziri. Mais dicas passam pelo Gar Porto nesta terça com Lewis Fauci e Devil Rays, no Passos Manuel Badlands, 20 anos de Twin Turbo. Uma grande noite de terça, de copo em copo.
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